0: Deepness Machine, Linkin Park ao vivo aqui, fechando 89 minutos. A gente vai pro intervalo. Na volta tem Alanis Morissette.
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E Rock, essa 89 é a rádio rock mais ouvida do mundo. E sem enrolar, já tô mandando aqui Alanis Morissette, Head Over Feet. 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

0: Foi minha saideira de hoje, valeu aí pela companhia. Ótimo sábado aí pra todo mundo, né? Vai curtir a noite ainda. Eu volto amanhã às 7 da manhã. Valeu, até mais.
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1: Boa noite, tá começando o Rock and Roll Party aqui no 89. Eu sou o Thiago DJ, nós vamos aí até meia-noite tocando música de festa, música pra dançar, música pra cantar junto. Faça os móveis da sala, aumenta o som do carro e vem comigo, certo? Manda mensagem no meu Instagram, @ThiagoDJSP, fala pra onde você tá indo, fala que som você quer ouvir. Até a meia-noite tem Offspring, Pennywise, tem Rammstein, fala em reverse novo, em Rage Against the Machine, tem Dawson, tem Beast Boys. Vamos começar com o Paralama Sucesso, Beco e o Rumbora, o Passo do Azul Wilson. O Rumbora tá de volta, hein, mano? Vai ter show aí no fim do ano na Jai. Em breve eu chego com mais informações. Vai!

Mundongo, segunda-feira 13. Essa letra é sensacional. Você teve Planta e Raiz com Mulher de Fase. Os caras meteram o Raimundos aí num som ska, ficou cabuloso. Paralama Sucesso com O Beco. Falando em ska Mundongos, quem quiser ver eles ao vivo, eu acho muito que você tem que ver eles ao vivo, porque é legal pra caramba. 18 de outubro no Estação Mix, lá em Osasco. Semana que vem, lá na minha terra. Vamos aí? Os mestres do hardcore brasileiro, o Dead Fish, junto com os mestres do ska Mundongos. Além deles, Tomahawk, Calango HC, Vanilla Hell, Hillside, Sunset Collector, Suesnética, Sub Rock e do Zeck. Lógico, eu estarei por lá discotecando na minha quebrada, você acha que não? Ingressos em Clube do Ingresso. Vou tocar agora a música nova do MGK, o MGK, o Machine Gun Kelly, junto com o Fred Durst, do Limp Bizkit, Fix Your Face, Ancient Beast Boys com Intergalactic.

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rap com hardcore, com metal, esse é o Downset, Anger, Unstable Rage Against the Machine e os Masters, fazer isso aí, né, Killing in the Name. Fazendo em Downset, mano, oportunidade única de você ver essa banda, primeira vez que eles vão tocar aqui no Brasil, dia 31 de outubro, vai ter o Trigger Hardcore Fest com H2O, uma das bandas mais conceituadas do hardcore mundial, sempre falando aí de atitude mental positiva, falando de veganismo, junto com o Downset, que é essa mistura de rapcore, metal e muito peso aqui no Brasil. Fora eles, vai ter o DPR do Protesto da Resistência, que é um recorde brasileiro cabuloso, Norte Cartel, de peito aberto, eu vou discotecar, e vai ter o Junkbox 19, tá? Mais informações, @ndp.live no Instagram, ingresso você compra em fastix.com.br, dia 31 de outubro, no Espaço Zine, ali na Rua Barra Funda, na Barra Funda. Bora agora de Rammstein com o do Rast, o Prodigy, Brief.

Música nova do Fallen Reverse que tá bombando aí nas paradas da Billboard de todo lugar, né, mano? Joseph, com participação do Corey Taylor, do Slipknot e também do Serge Tankian, do System of a Down. O Ronnie Redkey, vocal do Fallen Reverse, falou que ligou pra um, ligou pra outros, hoje responderam, bora. Já era, tacou pau, tonzeira. Dia 21 de novembro, no Juventus Live Hall, vai ter o Retro 2000 com Evo 84, Rei Team, Dead Fish, Replace, formação original e o Pelanza tocando as brabas do Restart, tá? Mais informações pra você ficar por dentro de promoções e ganhar camisetas e ingressos, @TM_eventos, ó, além dessas bandas, convidados especiais, Alexia, Yas e Jules, ingressos em tickets 360, ouviu Dead Fish com queda livre, show Dead Fish, mano, se você não viu, veja, se você já viu, sabe que é sempre foda, vai querer ver de novo, vamos colar.

0: É isso aí, vocês aqui no Rock and Roll Party? Vamos tomar uma água, um café? Fica comigo, já volto.
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2: Começa agora mais um Beer Nights, o programa que combina, bicho, rock and roll com o que há de melhor em bebida. Eu, Luiz Paulo Fogetti, com os meus ícones de uma geração,
3: Júnior Tonon
4: e Pietro Melhados.
2: Essas figuras icônicas que estão aqui na noite para preencher as gotas de chuva que escuto diretamente da 89 FM. Malu, rola o som, vai.
3: Gorillaz Inc. Gorillaz Feel Good Inc. Um dos híbridos do ano 2000 que mistura hip hop, rock e com eletrônico. É um dos grandes sucessos contemporâneos que já teve no Brasil várias vezes e é muito ouvido aqui na 89. Eu tomaria um Espresso Martini com essa música tranquilamente. E você, Pietra?
4: Cara, eu iria num whisky sour, uma coisinha assim mais azedinha, sabe? Mais encorpada ao mesmo tempo. Acho que combina, uma coisa assim da noite, animada.
2: Pietra, se você me permite a licença poética, irei complementar o seu drink, mas eu prefiro nessa linha um penicilin. E por que penicilin, senhores? Penicilin é uma mistura de uísque com limão, com gengibre, tem um pouco de marginalidade, é bom pra curar a garganta.
4: Achei divertido.
3: E a garganta do hip hop.
4: Tem até uma tosse na música, não tem?
2: Tem uma tossezinha, eu acho que pode ser um penicilin. Vamos nessa?
3: Vamos aceitar, vou fazer.
2: 89ers, obrigado. Hoje, finalmente, esse programa Orna. Espero que vocês se divirtam muito. E vem com a gente, pô. Aproveita, segue nossas redes, @BeerNight.
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1: Esse é o Rock and Roll Party, tamo de volta aqui no 89, eu sou o Thiago DJ. Todo sábado eu tô por aqui, das 10 à meia-noite, tocando música pra dançar, música pra festar, música pra cantar junto. Aumenta o som do carro, afasta os móveis da sala. Até a meia-noite vai ter Queen, Fishbone, vai ter Ventania, Ozzy Osbourne, AC/DC, R.E.M., entre outras sonzeiras. É, quer falar comigo? É pelo Instagram, tá? Arroba Thiago DJ SP. Por lá você fala pra que balada você tá indo, qual que é o seu mapa de hoje à noite e que som você quer ouvir aqui no programa. Eu vou começar a segunda hora falando do Universo Easy Rider, que é uma feira que eu sempre discoteco na rua, legal pra caramba. A próxima, semana que vem, 17 e 18 de outubro, Universo Easy Rider, Fit, Heavy Peronomult, estamos fazendo uma collab aí bem legal. Então é especial, venha curtir a paixão pelas duas horas, pelo rock, pela cultura biker. Dois dias de muita música, motos custom, gastronomia, expositores, experiências pra toda a família. E dessa vez, mano, o lineup tá especial, porque tá em conjunto aqui, né, com o Heavy Peronomult. Ó, sabadão tem Brown Beaver, que toca funk metal e anos 90, mano. O set list dos caras é cabuloso. Maverick 77, Radio Free, que é tributo ao R.E.M., tem Chama Vermelha, tributo a Pitch, Banda Envo, lá de Santos. Domingo tem Ska Mil, que toca Ska, Ska Core, Face to Face Cover Brasil, Rainas tocando Rancid, Interrupters Cover e Low Dog fazendo Sublime. Vai ser na rua Humberto Capucci, altura do número 69, na Chácara Santo Antônio, em Santo Amaro. É de graça, só chegar. Pode levar um quilo de alimento pra ajudar também. Pra mais informações, arroba Universo Easy Rider no Instagram. Feira Universo Easy Rider, realização JJ Eventos. Vou fazer um bloco aqui com alguns sons que vão rolar por lá, tá? Vai ter R.E.M., vai ter Sublime, vai ter Pitch. Vou começar com o Faith No More, Epic.

Shiny Happy People, foi o R.E.M. teve Sublime com Sid, o som novo da Pete, sobremesa, sonzeira. E agora vamos de Rock and Roll, Ozzy Osbourne, Crazy Train, AC/DC, Thunderstruck.

Seek and Destroy, Metallica Old School, também teve Ozzy Osbourne com Crazy Train e AC/DC Thunderstruck. Vamos falar de reggae, agora vai ter o West Reggae Festival no Carioca Club. Se liga no lineup, hein, mano? Ventania, Nazireu Rupestre, Filosofia Reggae, Solano Jacó, DJ Clayton Rasta e eu também estarei discotecando por lá, tá? Dia 18 de dezembro, ingresso em Clube do Ingresso, realização Buda Music. Eu vou tocar o Ventania com o Neto Trindade e o Rodrigo Castanho, fazendo o Vignomos, né? Você que ficou muito conhecida aqui na 89 com o Tijuana, mas que é dos Orbitais, mano. É demais esse som. Ventania, o Vignomos.

Queen, Don't Stop Me Now. Também ouvimos Police com Roxane, Bob Marley, Is This Love. Foi o bloco Buena Onda aqui no Heavy Pernambuco. Eu vou tocar agora o Fishbone. Fishbone vai tocar no Fabrique, dia 31 de outubro, junto com o Maga Rude. Eu estarei por lá discotecando. O ingresso você compra em Fast Chicks. Fishbone é muito cabuloso. Eu vou tocar agora uma versão do Curtis Mayfield, né? Aquele filme Superfly. Você vai lembrar desse som aqui que o Racionais usou naquela música Mano na Porta do Bar, né? O sample. Só que Fishbone faz uma versão aqui bem mais pesada, né? E, putz, cabulosíssima. Espero vocês dia 31 lá no Fabrique pra ver o Fishbone, uma das bandas mais legais desse planeta. 47 anos de banda, não é pra qualquer um, não. Fats Dead, Fishbone, agora no Rock and Roll Party. Se liga.

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0: infelizmente o Rock and Roll Party tá chegando ao fim, certo? Mas depois do break tem Heavy Pleno Multi, fica comigo.
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2: Chega aí, tá começando o Heavy Peronomult, você tá aqui no 89, Rádio Rock, eu sou o Thiago DJ, a gente vai junto até as duas da mamãe com muito som, hardcore, punks, cagrujo no metal, rap, reggae, industrial, trip hop, emo, guitar, death, trash, entre outras alternatividades. Quer falar comigo? Manda no direct aí do Instagram, @ThiagoDJSP, por lá também, quer dizer, não, vou começar a live hoje não. Hoje não tem live, mas direto tem na semana aí, com várias entrevistas legais. Ó, hoje no programa tem Bring Me The Horizon, tem Bullet Band, tem Bad Homens, Green Day, tem Korn, tem Chevelle, Municipal, Oasis, Lauter Tipo veio, Motorhead, o bagulho tá crocante, mano. Vamos começar com Dead Kennedys, Police Truck, sim, aquela lá do Tony Hawk, do Toninho Falcão. Bad Religion, American Jesus e o NoFX, Linoleum.

A Wild Hell Scream com Bodybuilders. A gente olha de Bloodstains, Dead Kennedys, Bad Religion, No Effects. Tá só começando o programa, hein? Wild Hell Scream vai tocar no Hangar 110, o Rodolfo Miranda 110, perto do metrô Armênia. Vou passar a agenda do hangar. É dia 17 de outubro, Between the Bar e Me. Dia 18, Anderson Lab Live. 24, Malevolent Creation, Mystic Circles. Dia 31, a Wild Hell Scream e o Make War. Duas bandas gringas aí. Six Feet Under, dia 1º de novembro. Até o fim do ano vai ter Gritando HC com Grades, Moqueca de Rato gravando DVD, Military Gun, No Effects Day com El Ref, Dono FX, entre outras atrações. Vamos agora de metal. Vai ter Iron Maiden com The Trooper e o Sepultura, Slave New World, do KZD.

Municipal Waste, Wave of Death, Slaughter to Prevail, Demolisher. Seguinte, mano, vai ter o Liberation Fest 12 de dezembro no Vibra São Paulo, com Dimmu Borgir, Slaughter to Prevail, Testament, Municipal Waste, Immolation e Charlotte West. Eu tô louco pra ver o Municipal Waste e o Slaughter to Prevail da Rússia. Uma doideira. E agora tem Chevelle, The Head, né, mano? E o metal bem... Não metal não, né, mano? Podemos falar que é um post-grunge. E o Korn com Freak on a Leash. Something takes a part of me. Something lost and never seen.

Green Day, Brace Hill, também teve Three Days Grace, I Hate Everything About You. Vai ter New Corey Fest de... New Corey Fest 2026, mano, dia 15 de novembro, lá no Carioca Club. Com o X, lançando o disco The Pain Made Me Who I Am, o Bullet Bane, Sujeira e o Em Fúria, mano. Tudo isso no Carioca. Ingresso em Clube do Ingresso, quem tá fazendo é o Block, o Emo. E o Bullet Bane lançou um dos melhores discos desse ano. Eu vou tocar uma das minhas preferidas do disco, que chama Uma Vida. Se liga nessa letra.

Estamos de volta com o Heavy Peronomult, você tá aqui no 89 Rádio Rock, certo? Eu sou o Thiago DJ, nós vamos junto até as 2 da mamãe. Quer falar comigo, vai lá no Instagram, @ThiagoDJSP. Perdeu algum programa no site da rádio que você ouve tudo de novo, radiorock.com.br. Tá ligado que aqui é o horário sagrado da música alternativa, todo dia tem, tocando uma pá de doideira, hardcore, punk, ska, grunge, no metal, rap, reggae, industrial, trip hop, emo, guitar, death, thrash, entre outras alternatividades. Ó, segunda hora de programa vai ter Divo, Ramones, Rancore, Turnstyle, Hi-Vis, Suicidal Tennis, Black Flag, Germs. Fica aí, mano. Fica aí que tá só começando e tem muita coisa boa. Vamos começar com Old School, Punk Rock, Misfits, Last Caress, Damage, Ninini e os Sex Pistols, God Save the Queen.

Bad Brains, Benny DDC, and Save My Threat, I Don't Wanna Hear You Descendants com I'm The One. Seguinte, vai ter o Festival Hardcore SP. Mano, tem há muitos anos esse festival e tá cabulosíssimo esse ano. Vai ser no Porão do São Francisco e também na Porta Maldita, tá? Entra aí, Festival Hardcore SP no Instagram, que tem todas as informações. Vai ter o Endit dos Estados Unidos, que é uma banda cabulosíssima de Baltimore. O Em Chamas de Itapevi, Polara, Zanga, Mano de Obra do Chile, True Force, banda da Argentina, banda da Colômbia, banda do Paraguai, de Portugal. Dos dias 16 a 18 de outubro no Porão do São Francisco e da Porta, e vai ter também na Porta Maldita. Vou tocar o Endit pra vocês darem uma ouvida nessa banda. Tá bombando lá fora. Uma das bandas de hardcore mais legais do momento. New Age Slave. Se liga.

Isso foi Germs, Lexi com Devil, também teve Black Flag, Rise Above, Suicide of Tennessee, Psycho Vision, Surra, Parabéns aos Envolvidos, Ratos de Porão, Conflito Violento e Siga Viral com Scratch the Surface. E seguimos com Rancor e Teoria do Caos, Trace, Prince Diamonds and Guns e o clássico The Guns of Brixton.

Tocaram aqui em São Paulo recentemente, Balaclava Fest, tocaram também no Bar Alto, High Viz, diretamente da Inglaterra. Que sonzeira, mano. Hardcore com post-punk. Recebi Turnstile com Birds. E Turnstile que foi no Saturday Night Live, né? Acho que em 40 anos, a primeira banda de hardcore a tocar no Saturday Night Live. Amanhã, domingão, vai ter Punktoberfest na Tarantino com Garotos Podres, Status on Fire, Florete, Menstruação Anarca, Rota 54, Los Rotten da Argentina. Vamos tocar Garotos Podres com a Anarquia. Oi, mestre.

0: Ó, infelizmente o Rev Peronomulti tá chegando ao fim, certo, meus amigos? Amanhã eu estou de volta. Quer falar comigo? Vai lá no Instagram, @ThiagoDJSP. Tô indo nessa, valeu, fui.
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1: Boa madrugada pra você que tá aqui na Rádio Rock. Tô chegando, eu sou a Bia Sato, seguimos juntos até as 7. Madrugada de domingo é nossa, 11 de outubro, só começando. E vamos de Skank, Garota Nacional.

Meu, Beds Are Burning, teve U2, We Still Haven't Found What I'm Looking For. Tá chegando o álbum novo do U2, em 13 de novembro. 16º álbum de estúdio, 50 anos de carreira. Eles estão aí num ano já comemorativo, sensacional, né? Eles são demais, já tem álbum novo chegando e já tem dois singles já que eles colocaram aí nas plataformas pra você já sentir um gostinho do que vai ser esse novo álbum, Carnaval de Luz. Uma curiosidade, né? Bem curioso isso de ser em português. O primeiro foi Street of Dreams. E o segundo foi Silêncio. É, português do Brasil. Faz analogia aí ao Brasil. Cita o Cristo Redentor, Rio de Janeiro. Olha, pode ser uma mensagem subliminar. Será que o YouTube vem aí? Espero que sim, né? A gente espera que sim. E é isso, então. Procure aí nas plataformas pra curtir. E seguimos aqui na ansiedade já, né? Aguardando esse novo álbum. Vamos de 21 Pilots agora com Level of Concern.

Piscou e já foi uma hora de música, mas calma, tem mais quatro pela frente. Neste domingão que tá só começando, boa madrugada pra você que tá aí trampando, indo, voltando do rolê, né? Tá de plantão, não importa, em outro fuso, pode ser bom dia, boa tarde, boa noite também. Seguimos juntos até às 7, curtindo muita música. E vamos de Alice in Chains agora com Man in the Box.

Beatles, All You Need Is Love, teve Young Bloods, I Was Made For Loving You, aqui no 89. Seguimos juntos, curtindo muita música. Neste começo de domingo, bom domingo pra você. Eu sou a Bia Sato e vamos de Sublime agora com What I Got.

você piscou e já foi mais uma hora de música. Começando muito bem este domingo, 11 de outubro. Eu sou a Bia Sato. Seguimos juntos até às 7 aqui na Rádio Rock. E vamos de Lenny Kravitz agora com Fly Away.

Spin Doctors, Two Princes, Save the Verve, Bittersweet Symphony. Bom dia, bom comecinho de domingo pra você que já tá sintonizado aqui na Rádio Rock. Eu sou a Bia Sato e seguimos juntos até às 7 com muita música. Aqui o dia inteiro, né, de música boa. Estamos aqui começando muito bem esse dia. E vamos agora com Smash Mouth, Why Can't We Be Friends?

Esse foi mais uma hora de música. Bom dia, boa manhã e de domingo pra você que tá aqui na Rádio Rock, começando muito bem seu dia, astral lá em cima. Seguimos com música. Até às 7 da manhã, vamos de Foo Fighters agora com Best of You. 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

The Might Might Boston's The Impression That I Get teve capital inicial, mas você tá na 89 FM, a Rádio Rock. Bom dia, bom domingo e vamos de Bon Jovi. You Give Love a Bad Name.

Você piscou e já foi mais uma hora de música neste começo de domingo, 11 de outubro hoje. Este final de semana, uma emenda, né, de feriado. Amanhã, Dia das Crianças, Dia de Nossa Senhora Aparecida, padroeira do Brasil. E a gente segue aqui animando demais este final de semana, prolongado para alguns que conseguem aí tirar uma folguinha, mas muita gente também trampando de plantão, muita gente em outro fuso, fazendo exercício também nesta manhã de domingo. Eu sou a Bia Sato e seguimos juntos aqui, tá bom? Até às 7. Cabe música ainda, hein? Tem mais uma hora de muito som e vamos de Gorillaz, atração do Primavera Sound, que acontece dias 5 e 6 de dezembro, Autódromo de Interlagos. Todas as informações em ingresse.com. Vamos de Clint Eastwood.

0: Esse foi o Lynyrd Skynyrd com Sweet Home Alabama, teve Legião Urbana, Eu Sei. Seguimos para um break rapidíssimo e eu já volto com mais música, fica aí.
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1: Já voltei, bom domingão pra você, bom dia pra você que tá começando muito bem seu domingo aqui na Rádio Rock, seu dia, que ele seja incrível. Estamos aqui com o astral lá em cima desde as duas, curtindo 5 horas de muito som. Eu sou a Bia Sato, até às 7, tô com vocês. E vamos de Alanis Morissette agora com Hands Clean.

Friends, Alive and Kicking, antes teve Outfield, Your Love, aqui na Rádio Rock. Bom dia, eu sou a Bia Sato. Se quiser mandar mensagem, falar aí se tá curtindo a programação, tá treinando. Muita gente acorda cedo, domingão, pra se exercitar aí, né? Fazer aí seus treinos de corrida, de bike. Seguimos juntos, fazendo essa trilha sonora aí do começo de domingo. E se quiser mandar mensagem, @BiaSato, tá bom? Pelo Insta a gente conversa. E seguimos com Red Hot Chili Peppers, Under the Bridge.

0: Esse foi mais uma hora de música. Foram 5 horas de muito som, começando muito bem este domingo, 11 de outubro. Eu sou a Bia Sato, vou ficando por aqui. Muito obrigada pela companhia. Me segue lá no Insta, @BiaSato. E eu volto amanhã, depois do Rock Bola, às 9 da noite. Te espero, tá bom? Pra gente começar a semana muito bem. Então, um ótimo dia e até mais.
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1: Vivo Rock, bom dia! Hoje, domingo, dia 11 de outubro. Eu, Rubão, vou com você até o meio-dia. Tem muita música boa pra gente curtir. Tem Green Day, tem Titãs, tem Blink-182. E vou começar com Lenny Kravitz, American Woman.

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1: Bom dia, você está curtindo aqui 89, a gente vai pro intervalo. Na volta tem o CPM 22.
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1: Bom dia, você está aqui no 89, a Rádio Rock mais ouvida do mundo. Hoje, domingo, dia 11 de outubro, véspera de feriado, né? Olha só, tem muita coisa boa pra gente curtir. Tem Roxette, tem No Doubt, também tem Skank. Vou mandar agora o CPM 22, o mundo dá voltas.

It's My Life, No Doubt, Now in 89, recebi planta e raiz a dois passos do paraíso. Vamos curtir agora o Aerosmith fazendo Dude, Looks Like a Lady.

0: Bom dia, você está aqui no 89, a gente vai para o intervalo. Na volta tem o 89 Minutos.
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3: Tá começando aqui, 89 minutos, bom dia, hoje domingo, dia 11 de outubro, uma hora e meia de som sem parar, tem muita coisa pra gente curtir aqui, tem Stone Sour, Oasis, tem Strokes, e vou começar com Santana e Rob Thomas fazendo Smooth.

versão de Wicked Game feito pelo Stone Sour, legal demais, né? Antes teve Elvis Presley com Jailhouse Rock. Vamos curtir agora Green Day, Holiday.

0: Machine Gun Kelly, Fred Durst, Fix All Your Face, encerrando aqui 89 minutos. A gente vai pro intervalo e na volta tem Arctic Monkeys.
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essa versão do Ed Vedder de You've Got to Hide Your Love Away é demais, né? Essa música é linda demais. Vamos curtir agora na sequência 89 Stone Temple Pilots, Interstate Love Song.

0: Você tá aqui no 89, a gente vai pro intervalo. Na volta tem o Blink-182.
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1: Vivo Rock, essa 89 é a Rádio Rock mais ouvida do mundo. Hoje, domingo, dia 11 de outubro, tem mais uma horinha aqui comigo, Rubão. Mas ó, muita música boa ainda pra curtir. Tem Hozier, tem Matchbox 20, tem o Linkin Park. E vou mandar agora o Blink-182, All the Small Things.

0: Foi minha saideira de hoje aí, valeu pela companhia. Ótimo domingo aí pra todo mundo. Eu volto amanhã, 5 da tarde, no show do Tatola. Valeu, até mais.
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1: Meio-dia e seis, ótima tarde de domingo pra você, 11 de outubro de 2026. Bora junto, eu sou a Marina Valsec. Já prepara o WhatsApp, que é hora de você falar com a gente. Por texto ou por áudio, mas atenção, atenção. Áudios, tenta fazer aí até 15 segundos. Ah, passou um segundo, dois, tudo bem. Passou um, passou dois, não tem problema. Não vai chegar lá no 20, 20 e tantos, que aí você vai cada vez mais pro fim da fila, hein? Porque a gente tenta colocar as mensagens mais curtinhas primeiro para poder colocar mais mensagens no ar, certo? E 15 segundos dá mais do que tempo aí de você dizer o seu nome, onde você tá, passar o recado para alguém. Feriado, feriado, né? Tá viajando, só onde você tá? Tá curtindo esse feriado? Vai curtir, né? O feriado prolongado, você pode fazer isso? Aproveite. 989-215-989, nosso WhatsApp. Capricha na qualidade também, a gente sempre pede para você abaixar o som para gravar sua mensagem e ficar mais claro para a gente entender. 989-215-989. Vamos começar com Elvis?

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0: Hole Malibu aqui no 89 para More Misery Business. Teve Pitty e também Ozzy Osbourne. Duran Duran e a Vitória de Angelis, a baixista do Måneskin fazendo Psycho Killer. Foo Fighters, Charlie Brown, agora é meio-dia 37. Júlio César tá na sintonia lá em Jundiaí. Valeu, quem mais?
1: Fala, nação roqueira, aqui é o Yuri de Ferraz de Vasconcelos.
0: E aí?
1: Estou aqui de boa, curtindo um som da melhor rádio do Brasil, a melhor playlist do mundo. E viva o rock!
0: Valeu, Yuri!
2: Boa tarde, Marina!
0: Oi!
2: Aqui é a Márcia, da Vila RZL.
0: E aí?
2: Eu e minha gatinha Pandora, sempre curtindo a melhor do Brasil, 89. E viva o rock! É nóis!
0: Viva! Valeu, Márcia!
3: Oi, Mar!
0: Oi!
3: Aqui é o Rodrigo e a Marcela, de Várzea Paulista, curtindo o bom rock. Iniciando os trabalhos do churrasquinho no domingo à tarde. Bom feriado a todos.
0: Eba, coisa boa, mais.
4: Boa tarde, aqui quem fala é Robson de Santo André, fazendo aqui as entreguinhas e curtindo a melhor rádio do Brasil, 89, a Rádio Rock. Um abraço a todos aí, pra minha esposa Josiane, meu filho Cauã e a Yasmin.
0: Um abraço. Bom trabalho, vamos seguir com o Strokes.

Fala Marina, muito boa tarde. Aqui é Celso de Franca, curtindo aqui esse domingão de sol, um sol quente pra caramba. Tomando uma cerveja aqui com meu irmão Sérgio, minha esposa Ângela, meus filhos Cauã e Manuela. E curtindo um belo de um rock aqui no 89. E viva o rock!

0: Bon Jovi, Wanted Dead or Alive, aqui no 89, Detonautas, No Doubt, Incubus, teve Strokes, meio de 56, Fred tá em Boituva, tá na sintonia, o Valdir tá em Tatuí, também na sintonia, e quem mais?
1: Olá, Marina.
0: Oi.
1: Tudo bem?
0: Tudo.
1: Aqui é a Dalgisa de Parelheiros, mais um domingo preparando almoço na sua companhia e na companhia da melhor rádio. Viva o rock!
0: Uau, valeu, querida, beijo!
2: Oi, Marina, hoje no domingo a gente tá aqui fazendo churrasquinho no dia frio e viva o rock!
3: Viva o rock!
4: Viva o rock!
0: Viva, um beijo, bom domingo!
5: Nina, a gente não podia começar a nossa tarde com a melhor play? Tô indo pra um concurso em Santos, tô aqui na positividade, mas sempre com vocês, ouvindo o bom e velho rock. Um beijo da Sol pra grande Vivo Rock.
0: Beijo, Sol. Bom domingo.
6: Oi, Marina.
0: Oi.
6: Sua linda. Boa tarde.
0: Boa tarde.
6: Aqui é o Alexandre da Vida Ema.
0: E aí?
6: Esperando a namorada chegar pra fazer um churrasquinho e curtir esse domingo e amanhã feriado.
0: Boa.
6: Vivo Rock. Um beijo a todos.
0: Beijo. Valeu, Alexandre.
7: Olá, Ma.
0: Oi.
7: Aqui é o Ronaldo de Guianazes.
0: E aí?
7: É, hoje o dia tá quente, tá daquele jeito gostoso, hein? Mas tá como? Estamos aqui trabalhando.
0: Bora.
7: Um abraço e vivo rock.
0: Abraço, bom trabalho. Paradinha rápida, meio dia 58. Deixa eu ver o que, que vem depois. Vem Rapa, fica aí.
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Boa tarde, Marina. Tudo bom? Aqui é o Fred, de Campo Grande, Mato Grosso do Sul, curtindo uma cervejinha aqui nesse domingão gostoso de calor e aproveitando. Abraço a todos, paz e bem, e viva o rock!

0: AC/DC, Hard as a Rock, Titãs, Rolling Stones, antes Cranberries, também teve Green Day, teve Rapa, 1h32, Wallace tá em Manhumirim, Heron em Macapá, Rildo na Zona Sul aqui de São Paulo, Aval em Nova Friburgo, Gibson em Maracaí. Quem mais?
1: Boa tarde, Marina. Oi. Aqui é o Alessandro de Mairinque.
0: E aí?
1: Tô aqui em casa fazendo um churrascão com a minha amada Larissa Cristine e ouvindo 89, a Rádio Rock. Um grande abraço.
0: Abraço, valeu, querido.
2: Fala, Marina.
0: Oi.
2: Boa tarde, Domingão Maravilhoso aqui, Ceará Mirim, High Rock, RN. Eu tô fazendo um churrasco aqui maravilhoso com minha esposa Kaline, meu filho Zayo Kaiwã, Yuri e a esposa do Yuri, Isnara.
0: Valeu, beijo em todo mundo aí.
3: Bom dia.
0: Oi.
3: Aqui é Sérgio de Natal.
0: E aí, Sérgio?
3: Ouvindo a melhor rádio do mundo, a Rádio Rock, e Viva o Rock.
0: Viva, valeu, querido.
4: Marina, boa tarde.
0: Olá.
4: Tudo bem? Adalberto de Padeireiro City aqui com o meu amigo, bom e velho amigo, Rafael, com a sogra aqui, Dona Ana. Filha Ana também, esposa Dona Sanches, o Enzo aqui curtindo o churrascão. Boa tarde a todos e viva o rock.
0: Valeu, povo, bom domingo.
5: Salve 89.
0: Oi.
5: Aqui é Adalberto de Cotia, nesse dia chuvoso, ouvindo a melhor rádio do mundo.
0: Bora, valeu muito mais agora pela frente. São agora 1h33, Guns N' Roses.

o Rafa de Mauá, tenho minha esposa Guadalupe, meu filho Heitor. Estamos preparando uma costelinha de porco com batatas rústicas e Vivo Rock. Um ótimo final de semana e um ótimo feriado para todos. Vivo Rock!

0: Jennifer, Suck My Kiss, aqui no 89. Queen, Skank, Coldplay, teve Guns N' Roses, uma e 52.
1: Boa tarde, Marina. Oi. Leandro, indo do Rio para São Paulo na Dutra. Gente, por favor, toma cuidado aqui na Dutra, tem muita gente caminhando pela estrada. Obrigado e viva o rock.
0: Bem lembrado, muitos romeiros indo para Aparecida. Cuidado, você aí que vai pegar a Dutra. Essa época do ano realmente fica com bastante gente dos dois lados aí no acostamento. Quem mais?
2: Alô, alô, Marina.
0: Oi.
2: Aqui é o Jorge, do Rio.
0: E aí?
2: Barra da Tijuca. Tô trabalhando e ouvindo a melhor, a 89.
0: Valeu, Jorge.
3: Boa tarde, Marina. Oi. Aqui é o Júnior de Maripurã. Tô aqui em casa, acabei de bater aquele rango. Tô aqui deitado agora no chão pra fazer a digestão. E sempre acompanhando a melhor rádio rock do mundo. E viva o rock!
0: Viva! Bom final de semana! Muito bem, vamos parar um pouquinho. Já já tem Maratona Rock and Roll chegando. Você pode continuar mandando aí a sua mensagem. Atenção, em áudio, capricha na qualidade, tá bom? Grava aí o seu áudio, aí você mesmo pode ouvir, ver se ficou bom ou não. Porque às vezes não dá pra ouvir, muito barulho no fundo. Então a gente pede pra você tentar fazer aí num lugar que fique claro para todo mundo entender e tenta fazer em no máximo 15 segundos. 989-215-989.
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3: 2 em ponto. Beijo, Sydney, que tá na sintonia lá em Natal. A Ingrid tá aqui com a gente também. Vamos abrir a maratona com Arctic Monkeys.

0: Fala Marina, aqui Ronde e Bia em Nova Venécia, Espírito Santo, só curtindo essa playlist maravilhosa.
1: Nadando na piscina.
0: Isso, e
1: Viva o rock!

Lina, ótimo domingo para você e a todos. Ricardo aqui de Ipswich, Inglaterra. Passando para desejar um feliz Dia das Crianças amanhã para minha filhota Maria, que mora aí em Guarulhos, para minha filha Milena, que mora aqui na Inglaterra. E mais tarde tem Palmeiras para afundar a galinhada. Viva o Rock!

0: Nothing But Thieves, Evolution, aqui na Maratona, Frejá, In Excess, Offspring, Planet Hemp, Arctic Monkeys, 2:20.
1: Fala aí, galera do 89.
2: Oi.
1: Domingão de chuva aqui em Santo André, Patrícia e Ricardo mandando um abraço a todos e viva o rock!
0: Viva, valeu!
3: Oi, Marina. Oi. Boa tarde a todos do rock. O pessoal fica mandando que tá fazendo churrasco e eu aqui trabalhando na melhor pizzaria do Bixiga, pizzaria mais rock and roll, Bona Fatia, pra fazer o melhor pedaço do seu dia. E viva o rock, Marina.
0: Ai, que fome. Um beijo, bom trabalho.
4: Boa tarde, Marina, que é o Gorete, que é o Piauí. Manda aí um beijo pra minha filha Maria Valentina, linda.
0: Oi, Gorete.
4: Poxa, quando ouço rádio rock, doido, tudo melhora. Vivo rock.
0: Um beijo, valeu.
5: Estou aqui com meu pai, o meu nome é Lorena. Estou comemorando um aniversário e viva o rock!
0: Viva, um beijo, Lorena.
6: Oi, Marina.
0: Oi.
6: Aqui é Soraya de Americana.
0: E aí?
6: Curtindo a 89, a rádio rock com a família. E viva o rock!
0: Beijo, Soraya, valeu. Vamos agora com o Pearl Jam, Black.

Boa tarde, 89 FM. Aqui quem vos fala é Ronan Zecchini, direto de Genebra, na Suíça. Estou eu e minha filha Júlia e minha esposa Ellen escutando vocês aqui, a melhor rádio rock do mundo. Valeu, um abraço!

0: Faith No More, aqui na Maratona Rock and Roll, teve Linkin Park, também o Muse. Morrissey, Paralamas, The Doors, 2h47. Bora!
1: Fala, 89.
0: Oi!
1: Aqui é o Rubens de Boiçucanga.
0: E aí?
1: Tô esperando aqui pra ir pro churrasquinho com os amigos mais tarde. Tô aqui no litoral norte de São Paulo, escutando a melhor da cidade, a melhor da rock. Beijo.
0: Aê, um beijo, bom domingo.
2: Bom dia. Aqui é Márcio de São Gabriel do Oeste, no Mato Grosso do Sul, ouvindo a melhor. 89 FM, a Rádio Rock.
0: Beijo.
3: Boa tarde, Marina, tudo bem? Aqui é Fábio Amarelo de Santo André. Vou fazer uma viagenzinha agora de carro. Adivinha que rádio que vai estar tocando no trajeto? 89 é Rádio Rock, lógico, hoje e sempre. Um abraço a todos, ótimo fim de semana, feriado prolongado e vivo rock.
0: Valeu, querido, bom feriado aí também. Agora, ó, bem lembrado, alguns ouvintes mandaram mensagem lembrando. Hoje, 30 anos sem Renato Russo. Pois é, 11 de outubro de 96, a gente perdeu o Renato Russo. Vamos agora com Legião.

Boa tarde, Marina, tudo bem? Flávio da Freguesia do Ó, levando a Vanessa e o Lorenzo para o aeroporto de Guarulhos, dois queridos de Santa Maria, Rio Grande do Sul. E viva o rock!

U2, Vertigo, aqui na Maratona, Led Zeppelin, The Cure, teve CPM, também Nickelback, Imagine Dragons, 3 e 9, vamos com Charlie Brown.

Oi Marina, boa tarde. Mi nome é Federico, da cidade de Buenos Aires, aqui desde a cidade de Buenos Aires. Eu mando um forte abraço para todos nossos amigos. Estou com minha esposa Marta chantando agora. Forte abraço para todos nossos amigos de São Paulo e viva o rock!

Fala Marina, boa tarde, tudo bem? Como vai essa nação roqueira aí? Pessoal fazendo churrasco aqui de boa com a minha esposa Kelly e minha filha Giovana. Bom domingo para todos aí, bom feriado, viva o rock!

Salve, salve, nação roqueira. Aqui quem fala é Thiago do Grajaú. Comendo aquele bifão gostoso que minha mãe tá fazendo aqui, ó. Cebolado com tomate e pimentão. Viva o rock, tamo junto.

Boa tarde, Marina. Saúde e paz para você, para a família. Adair e Marta, Araçatuba, São Paulo. Rádio é rock, o resto é comédia. Fica com Deus, minha linda.

Oi Marina, boa tarde, tudo bem? Aqui é o Heraldo de Santo André. Sabe essa chuva que tá caindo? É porque minha vizinha tá fazendo limpeza hoje. Pede para ela parar, por favor. Um abraço a todos.

0: In Anger. Você ouviu ainda o Coldplay, Engenheiros do Havaí. The Cardigans, Audioslave, também Weezer. Agora 4:02.
1: Boa tarde Marina. Oi. Boa tarde a todos. Aqui é Sérgio de Natal, ouvindo a melhor rádio. Preparando aqui o rangão, uma bela de um almoço aqui. Eu e o filho e uns amigos. E viva o rock.
0: Viva, valeu Sérgio.
2: Alô Marina, boa tarde. Boa tarde a todos os ouvintes. Aqui é o Maurinho de Resende, Rio de Janeiro.
0: Boa tarde.
2: Tô aqui nesse domingo chuvoso com a minha gatinha Adriana, tomando uma cerveja e ouvindo a melhor. Viva o rock, viva 89 FM. Abraço.
0: Valeu, Mauro.
3: E Marina, Pierrão aqui de Osasco.
0: Oi.
3: Fiquei ontem o dia inteiro limpando a piscina. Hoje não deu piscina, mas estamos aqui na melhor companhia que é a
4: 89 Rádio Rock.
3: Um abraço, nós é nóis.
0: Abraço, bom domingo.
5: Salve Marina, galera do 89.
0: Oi.
5: Aqui é o Wilker, Costa Rica, Mato Grosso do Sul, fazendo uma faxina de domingo. Abraço, viva o rock.
0: Abraço, Wilker.
6: Alô Marina, aqui é Leonardo de Betim. Tô aqui na casa da minha namorada, tomando uma aqui, comendo um peixinho, curtindo o melhor e bom rock and roll.
0: Bah.
6: 89, a Rádio Rock.
0: Valeu, bom domingo. Vamos agora com Cidade Negra.

Salve Marina, aqui quem fala é o Ganso Louco. Cara, hoje a Paulinha lá de Minas Gerais e a Miriam Oki daqui de São Paulo estão fazendo aniversário. Parabéns para vocês, muitas felicidades, que Deus continue abençoando muito. É isso aí, viva o rock!

Boa tarde, Marina. É o Marco aqui de Santo André. Tudo na paz, Deus abençoe. Finalizando o churrasquinho aqui com a família. Deus abençoe a todos. E viva o rock!

Linkin Park, Faint, Alien and Farm, Cassia Eller, Creedence, B-52, Cidade Negra. Beijo, Roberto, Ângela e Luigi, que estão na sintonia. 4:24. Vamos com o Pete.

Boa tarde, Marina. Eu tô falando Pietro Pilbar, Minas Gerais, curtindo a melhor rádio rock do Brasil. Fazendo um churrasquinho aqui com a família, curtindo. E vivo rock!

Boa tarde, Marina. Abraço aqui do Adalberto, da Nath e do Bruno. Ibitinga, hein? Capital nacional bordado. Interior de São Paulo. Viva o rock! Hey, hey.

0: Foo Fighters na Rádio Rock Next Ears. Antes, Smiths, teve o surto, 21 Pilots, também o Bon Jovi, 4h55. Os últimos áudios aqui para mim.
1: Olá, Marina.
0: Olá.
1: Boa tarde, tudo bom?
0: Tudo.
1: Aqui é Luca do Fonza que tá falando.
0: E aí?
1: No rolê do trampo, nesse domingão. Passando aqui pela Moca, aproveitei para tomar um Moca. E é claro, com a melhor companhia, 89 Rádio Rock. Abraço.
0: Valeu, querido. Abraço.
2: Boa tarde, Marina.
0: E aí,
2: Marcelo Zóio?
0: Zóio,
2: Araraquara, fazendo aquele churrasquinho com família e amigos e vendo a Ferroviária subir para a Série B do Campeonato Brasileiro. Salve, Ferroviária. E viva o rock.
0: Valeu, Zóio. Boa semana.
3: Olá, Marina. Aqui é o Wagner João Molevar de Minas.
0: Oi.
3: Nossa, passando para lembrar que hoje já faz 30 anos sem o nosso poeta Renato Russo.
0: Sim.
3: É isso aí. Grande abraço a todos. E amanhã é dia de Nossa Senhora Aparecida, dia das crianças e viva o rock.
0: Valeu, Wagner. Já tocamos, inclusive, Legião. 30 anos sem Renato Russo. Mais um.
4: Boa tarde, Marina. Oi. Aqui é João Paulo de Brasília.
0: E aí?
4: Trabalho aqui em Roraima, mais precisamente na divisa Brasil com Venezuela aqui.
0: Ó, Caraima. Ventania.
4: A melhor rádio rock. Ih, 89.
0: Valeu, não deu pra ouvir direito o finalzinho aí, mas tá tudo em ordem. Valeu, querido. Muito bem, olha, eu tô indo, a maratona continua, tá bom? Wendel Correia tá aqui. A gente se fala amanhã. Amanhã eu tô aqui no Corre. PH está correndo. Onde que o PH tá correndo mesmo?
5: Chicago.
0: Enquanto hoje. PH corre em Chicago hoje?
5: Já correu.
0: A gente vai ficar aqui no Corre 89 amanhã, tá bom? Um beijo, agora tem White Stripes. Boa semana!

Boa tarde pra você que tá sintonizado na 89, a Rádio Rock. Sou o Wendel Correia. Vamos juntos nesse final de tarde, começo de noite de domingo. Hoje, dia 11 de outubro de 2026, agora 5h11, estamos na Maratona Rock and Roll. E agora tem Guns N' Roses. Paradise City.

Tarde vazia aí, Iris Samuel Rosa aqui na Maratona Rock and Roll. Teve também The Police, Every Breath You Take e o Nothing But Thieves Overcome. E a gente segue com New Order, Blue Monday, 5h29 na Rádio Rock.

Come As You Are, Nirvana na Maratona Rock and Roll, antes Mr. Big, Alanis Morissette e The Cure. E agora a versão do All Flowers de Heroes, do David Bowie. 5h47 na Rádio Rock.

0: Atração do Lollapalooza Brasil 2027, The Killers. Caution, antes teve Man at Work, It's a Mistake, encerrando a Maratona Rock and Roll desse domingo. Eu sou o Wendel Corrêa, acabou a maratona, mas eu tô só começando agora às 5h59. Fazer intervalo na sequência, mais músicas na 89, fica aí.
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4: Agora 6:05 na Rádio Rock. Uma ótima noite de domingo para você. Sou Wendel Correia. Vamos lá. Uma hora de música na 89. Green Day.

Head Over Heels, Tears for Fears, 89, antes Charlie Brown Jr. e Aerosmith. E agora Engenheiros do Havaí, Infinita Highway, 6h34 na Rádio Rock.

Streets of Philadelphia, Bruce Springsteen, na 89. Teve também Fastball the Way, 15 para as 7. Os Paralamas do Sucesso, Alagados,

0: Lips Like Sugar, Rock and the Bunnymen, 89. Teve também Pearl Jam, Soldier of Love e Rolling Stones, Start Me Up. Agora 7 em ponto, sou Wendel Correia. Intervalo na sequência, 89 minutos. Uma hora e meia só de música, fica aí.
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2: Boa noite pra você que tá sintonizado na 89, a Rádio Rock, sou Wendel Correa, vamos juntos nos 89 minutos dessa noite de domingo, hoje dia 11 de outubro de 2026, agora 7, 7, uma hora e meia só de música, que começa com a Evanescence. Não.

Why Don't You Get a Job, Offspring, nos 89 minutos, antes da Clash, Should I Stay or Should I Go? Nati Roots, Liberdade pra Dentro da Cabeça e também Nickelback, How You Remind Me, agora 7h24. Acabou o derby, Palmeiras e Corinthians, lá no Nubank Park. Palmeiras 4-1 em cima do Corinthians, com direito a 2 gols do Giai, o Barbosa também. E o Matheus Bidu fez um gol contra a favor do Palmeiras, aqueles gol contra bem bonito. Não dá, o cara jogou contra a própria meta. Então acabou 4-1, Palmeiras em cima do Corinthians, o derby de hoje. Beleza? E a gente segue com Dire Straits, Walk of Life.

Equalize, som da Pit na Rádio Rock, vai lançar álbum novo essa semana, na sexta-feira. Antes, Two Doors, Cinema Club, What You Know e Legião Urbana, Eduardo e Mônica. 7h39, estamos nos 89 minutos e agora tem Strokes. Estão vindo pro Brasil em dezembro, no Primavera Sound São Paulo. O nome da música é The Adults Are Talking.

Don't Go Away, Oasis, aqui nos 89 minutos da Rádio Rock, estreou na Disney Plus o documentário do Oasis, que se chama o nome da música, né? Don't Look Back in Anger. Tá espetacular, passou nos cinemas, agora chegou no streaming, no Disney Plus, sobre a volta do Oasis, muito sobre o show de São Paulo. Tem uma fã aqui em São Paulo também, então assista se você tiver Disney Plus, que vale a pena demais, o documentário sobre a volta do Oasis. Beleza? Antes teve David Bowie, Changes, Strokes, The Adults Are Talking, agora 7h52, aumenta, que é o clássico do Queen, Bohemian Rhapsody.

Tudo que vai, Capital Inicial nos 89 minutos. Teve também só as aulas com Runaway Train. E agora, U2, Stuck in a Moment You Can't Get Out Of. 8 e 6 na Rádio Rock.

Iron Maiden, Arctic Monkeys nos 89 minutos, teve Van Halen, Panamá e Whitesnake, Is This Love, agora 8h22 na Rádio Rock, Limp Bizkit, My Way.

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0: Teorema Sonduir encerrando os 89 minutos dessa noite de domingo. Teve também No Doubt, Don't Speak, agora 8h33. Sou Wendel Correia. Intervalo na sequência, tem mais música. Só acabaram os 89 minutos. Fica aí.
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6: 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Agora 8h39 na Rádio Rock. Uma ótima noite de domingo para você. Sou o Endo Correia. Vamos lá, mais músicas na Rádio Rock. R.E.M. a Katy Pearson, Shiny Happy People.

Marvin Titãs na Rádio Rock, antes The Bengals Walk Like an Egyptian, agora 8h50. Tom Petty and the Heartbreakers, Free Fallin'.